Paul McCartney com Let Them In na Saudade TV Italimania de você e Marcela Detroit com I Believe. 9h28 na Saudade FM, a rádio que te faz recordar os melhores momentos de sua vida através de canções que marcaram época. Continue na Saudade, porque ainda tem Elton John, Pink, Gal Costa, Bon Jovi e muito mais.

0: de agora, voltamos com a programação normal na Saudade FM. Continue sintonizado.
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2: 10 horas em ponto na Saudade FM, o narrador Galvão Bueno foi internado nesta sexta-feira em um hospital de São Paulo para realizar uma cirurgia na coluna. A internação acontece em meio aos preparativos do SBT para a cobertura da Copa do Mundo, que começa no dia 11 de junho. Galvão é um dos principais nomes da emissora para o torneio e participa das definições da equipe responsável para a transmissão. As informações sobre a internação foram divulgadas pelo colunista Flávio Rico. A Receita Federal paga na próxima sexta-feira, dia 29, o primeiro lote de restituição do Imposto de Renda 2026. Ao todo, 8,7 milhões de contribuintes serão contemplados em um lote recorde de 16 bilhões de reais. Agora, utilidade pública. A professora de Física do Colégio Santa Cecília, Rita Cássia Alves Lourenço Del Giorno, está internada na Beneficência Portuguesa de Santos e precisa de doações de sangue. O Hemonúcleo de Santos informou que o estoque de sangue está em nível crítico e pede doações de todos os tipos sanguíneos. As doações podem ser feitas no posto de coleta da unidade Guilherme Álvaro, na rua Oswaldo Cruz, 197. O atendimento acontece de segunda a sábado, das 7:30 da manhã à 1 da tarde. No momento do cadastro, o doador deve informar o nome da paciente e o hospital onde ela está internada. Rita Cássia Alves Lourenço Del Giorno, Beneficência Portuguesa de Santos. Agora 10 horas e 1 minuto e voltamos com a nossa programação musical com Double, The Captain of Her Heart.

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0: Coldplay com Paradise. Barry Manilow passou pela nossa programação com The Old Songs e ainda na programação da Saudade, o clássico nacional da Simone, Um Desejo Só Não Basta. 10h26.
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0: A Universidade Virtual do Estado de São Paulo divulga no dia 1º a lista de aprovados e convocados em primeira chamada do vestibular. O resultado estará disponível no site da Univesp. As matrículas devem ser feitas entre os dias 2 e 8 de junho. As aulas começam no dia 22 de junho. O processo seletivo ofereceu mais de 24 mil vagas e recebeu quase 90 mil inscrições. Uma nova lei municipal em Mongaguá vai pagar recompensa para quem denunciar o descarte irregular de lixo e resíduos sólidos. O programa de fiscalização colaborativa já está em vigor desde segunda-feira. Quem fizer a denúncia e se identificar poderá receber 20% do valor da multa aplicada ao infrator. A prefeitura ainda vai definir como as denúncias deverão ser enviadas e como será feito o pagamento das recompensas.
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0: Carole King, It's Too Late, na saudade Roberta Fleck com Donny Hathaway, com The Closer I Get To You e ainda Tim Maia, Pudera, na saudade FM, 11 horas e 2 minutos.
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0: A Gibiteca Marcel Rodrigues Paes recebe neste sábado o lançamento do livro em quadrinhos Os Monstros da Ilha do Dragão. O evento acontece no Posto 5, na Orla do Boqueirão, em Santos. A programação começa às 15h com uma oficina de personagens marinhos. Às 15h30, o público poderá conhecer a origem da história e os bastidores da produção do quadrinho. A obra é do estúdio Heavy e Salsa.
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0: Tina Turner, I Don't Wanna Lose You, um grande sucesso do finalzinho da década de 80. Ouvimos também juntinhos aqui na saudade Luciana Mello, Simples Desejo, The Carpenters com Solitaire, clássico da década de 70. Também passou pela programação da Saudade FM, a rádio que te faz recordar. E atenção, Santos e região, a SOS Vida Pet Litoral convida toda a comunidade para participar do Bazar Brechó Solidário e também da campanha do Agasalho para ajudar os resgatadinhos. Vai acontecer no Centro de Compras Miramar. Fica na rua Doutor Epitácio Pessoa, número 62, loja 30, no Boqueirão, em Santos. A entrada é pela lateral direita. Sábado, dia 23, das 10 às 15 horas. Então, venha visitar, traga sua doação de roupas, cobertores, mantas, caminhas e também acessórios pet. Você estará ajudando e aquecendo o animal carente resgatado pela SOS Vida Pet Litoral. Além de encontrar as peças incríveis no bazar, você também estará contribuindo com muito amor para a causa animal. Juntos, podemos tornar o inverno mais quentinho para quem precisa. SOS Vida Pet Litoral agradece o carinho e o apoio de você, ouvinte.
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George Benson, In Your Eyes. Na saudade teve Jasmine Thompson, Sweet Child O' Mine. E ainda Tracy Chapman com Baby, Can I Hold You. Encerrando a minha programação de hoje, tem um clássico de Peter Frampton, I'm New, lá da década de 70, aqui na maior rádio flashback do Brasil. É assim que eu me despeço de vocês, já agendo o nosso próximo encontro para amanhã, 8 da noite, aqui na maior rádio flashback do Brasil. Desejo um excelente final de semana para você. Beijo da Adriana Lima e até amanhã, 8 da noite. Tchau, tchau.

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0: Sinuca, Tolentino Filgueiras 80.
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1: Áries.
2: Deixe fluir mais as suas habilidades, Ariano. Esta é uma fase que você precisa mostrar no que é bom. Fuja das fantasias. O negócio tem que ser prático.
1: Touro.
2: Aproveite, Taurino, a energia que está a mais lhe acompanhando e pratique algumas atividades. Sejam caminhadas, academia ou outro que você goste mais.
1: Gêmeos.
2: Você está com um aspecto racional, geminiano, bem ativado. Portanto, busque direcionar as ideias e as conversas para temas abrangentes e tecnológicos.
1: Câncer.
2: Você está com um poder canceriano maior de atratividade, com a presença de Vênus no seu signo. Portanto, aproveite para trabalhar a sua autoestima.
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1: Leão.
2: Coloque em sua mente, leonino, algo que queira muito e firme o pensamento para realizar. Você está numa ótima fase para concretizar os seus sonhos.
1: Virgem.
2: Hoje, virginiano, a lua transita no seu signo, portanto não se deixe levar pelas emoções ao tomar decisões práticas. Fique na sua e procrastine.
1: Libra.
2: Não se cobre tanto, libriano. Deixe as coisas fluírem com mais naturalidade. Abra sua mente para coisas novas e esteja ao lado de pessoas do bem.
1: Escorpião.
2: Por mais complicado que algumas coisas possam se apresentar, escorpião, você pode contar com astros lhe auxiliando a ter saídas criativas.
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1: Sagitário.
2: Um bom período sagitariano para resolver temas financeiros pendentes, seja pagar ou receber. Fique mais atento aos seus investimentos.
1: Capricórnio.
2: Você tende, capricorniano, a ficar dividido entre os temas familiares e os prazeres em sua vida. Não é preciso abandonar nenhum deles, apenas conciliá-los.
1: Aquário.
2: As coisas, aquariano, aos poucos estão surgindo à sua frente. Você só não pode estragar tudo com sua ansiedade. Pega leve e não seja precipitado.
1: Peixes.
2: Dê tempo ao tempo, pisciano. A sua hora chega para dar novos inícios. Agora vá criando e preparando o terreno para um futuro novo e próspero.
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0: Nogueiras 80.
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3: Alô, você, bom dia, tudo bem? Estamos no sábado de manhã, chuvoso aqui na Baixada, né? Mas tudo bem, ZYM 717 em 99,7 MHz. Aqui é o Marcos Pericinotto. Bom dia e ouve só a primeira, né?

The Time of My Life, com Bill Medley e Jennifer Warnes. Aqui na Saudade, você ouviu também o Raul Seixas cantando Medo da Chuva. E por falar em chuva, nesse sábado chuvoso, tem um programa bacana para você. É, a SOS Vida Pet Litoral convida toda a comunidade para participar do Bazar Brechó Solidário e da campanha do agasalho. Aonde que acontece? No Centro de Compras Miramar. Rua Doutor Epitácio Pessoa, número 62, loja 30, fica na lateral direita, Boqueirão, em Santos. Tá bom? Terças, quintas, das 10 às 18 horas. Hoje, sábado, abre às 10 e fecha às 3 da tarde. Aproveite, venha visitar. Traga sua doação de roupas, cobertores, mantas, caminhas e acessórios pet. Você estará ajudando e aquecendo um animal carente resgatado pela SOS Vida Pet Litoral. Estamos juntos nessa? É? Você está convidado, hein? A música não para aqui. 7:35

0: Engenheiros do Havaí com alívio imediato. Elton John, You Gotta Love Someone. Você ouve a melhor música aqui nos 99,7.
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0: You're Beautiful, James Blunt, também James Taylor, Fire in the Rain. As melhores músicas para você. 99,7. Bom dia.
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0: aqui na rádio que te faz recordar grandes momentos, né? George Harrison, My Sweet Lord, Cidade Negra e o Pensamento. Todo dia, toda hora, as melhores músicas pra você aqui.
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I'm So Shy com Pointer Sisters. A Marina Lima cantou Veneno. 9h46 agora. Bom dia. Bom fim de semana.

0: So Far Away, Dire Straits, também Shania Twain, Don't. Um bom dia pra você, hein? Aproveite, mesmo com chuva, né? 10:04.
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0: Campina, saudade. Você ouviu também a Ivete Sangalo cantando Deixo. As melhores músicas nos 99,7 MHz. Esta é a ZYM717. Aqui é o Marcos Perissinotto. Fica com você até daqui a pouquinho às 11. Depois, a Cíntia Moran chegando, ok?
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0: Roberto Carlos, eu quero apenas lhe dizer que eu tô indo para voltar no próximo sábado aqui nos 99,7. Cíntia Moran tá chegando para ficar com você. Marcos Pericinotto indo. Obrigado pela sua audiência. E até a semana que vem.
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10: Bom dia, 11:05. Cíntia Moran chegando nas YM717. Saudade FM transmitindo em 99,7 MHz. Junto comigo, uma hora de músicas direto, sem intervalos e uma melhor do que a outra.

Bom dia, 11h28. O seu final de semana fica muito mais gostoso na programação da saudade. Djavan, Eu Te Devoro e No Doubt, Don't Speak.

0: Friozinho e chuva aqui na Baixada Santista, mas você aquece o clima com a programação da Saudade FM, a rádio que te faz recordar Earth, Wind and Fire, Boogie Wonderland e antes ouvimos Pretenders, a Stand By You. Olha, a SOS Vida Pet Litoral convida toda a comunidade para participar do Bazar e Brechó Solidário e a campanha do agasalho já está acontecendo, vai até às 15h no Centro de Compras Miramar, na Rua Epitácio Pessoa, número 62, loja 30, lateral direita, no bairro do Boqueirão, aqui em Santos. Então faça uma visita e leve a sua doação de roupas, cobertores, mantas, caminhas e acessórios pet. Você estará ajudando e aquecendo um animal carente resgatado pela SOS Vida Pet Litoral. Lembrando, vai até às 15h, dá uma passadinha por lá.
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0: 12:05.
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0: Um ótimo sábado a você que está aí no aconchego da sua casa, fazendo o almoço e curtindo a programação da Saudade FM. Também para você que está trabalhando assim como eu estou, quem está no trânsito, curtindo a Saudade aí no Rádio do Carro nos 99,7. Fechamos uma hora de músicas direto sem intervalos, Too Real, New York Real, Tokyo e antes Emílio Santiago, Verdade Chinesa, já já tem mais.
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6: 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Eu sou o Guido Nunes e todo dia eu trago para você uma curiosidade de Copa do Mundo para te colocar no clima do Mundial. Sabia que o artilheiro da Premier League, o poderoso campeonato inglês, nunca jogou uma Copa do Mundo? Erling Haaland, da Noruega, estreia em Mundiais aos 25 anos. E o curioso é que a seleção norueguesa não disputa uma Copa desde 1990, onde nem tinha nascido. A final daquela Copa foi em 12 de julho. Haaland nasceu 2 anos depois, em 21 de julho de 2000. O pai dele, Alf Inge Haaland, também jogou pela seleção norueguesa e disputou a Copa de 94 nos Estados Unidos. Agora, 32 anos depois,

0: Pov, Deliverance e Cláudio Zoli, cada um, cada um. 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Tá acontecendo no Centro de Compras Miramar, na Rua Epitácio Pessoa 62, aqui em Santos. Na lateral direita, loja 30, tá bom? Vai até às 3 horas da tarde. Então faça uma visita, leve a sua doação de roupas, acessórios pet. Também tem peças incríveis do bazar para você aproveitar. E com certeza estará contribuindo com muito amor para a causa animal. 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
0: 1h32, uma boa tarde para você.
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0: 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E recordar junto com a gente os grandes sucessos nacionais e internacionais, o Rock da Cachorra do Eduardo Dusek, de 1983 e antes, Bob McFerrin, Don't Worry, Be Happy. 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

0: 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Agora 2h24.
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0: De 1985, Prince, Raspberry Beret. E antes a gente ouviu de 88, Placa Luminosa, mais uma vez. Eu adorei a programação e espero que você também tenha curtido nesse sábado chuvoso a programação da Saudade FM. Cintia Moran se despedindo por aqui, agradeço demais a companhia e tô de volta amanhã às 11. O Thiago Ferraz já chegou, claro, e assume a saudade a partir de agora. Um lindo sábado para você.
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7: 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Ótimo final de semana pra você. 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Esta é a Saudade FM. Eu sou o Thiago Ferraz. A partir de agora, no seu sábado, vamos juntos ao vivo até às 8 da noite.

George Moroder e Woman League aqui na Saudade, na rádio que te faz recordar. No brilho desse olhar com Ivete Sangalo. A melhor sequência de músicas para você aqui nos 99,7. Por falar em música, tem muito mais para você no seu sábado. 3h25, tá chegando o som de Adele.

0: 3h52. Ótima tarde pra você. Dance Little Lady Dance, Tina Charles. Voltamos à década de 70, aqui na Saudade FM, na rádio que te faz recordar. Lá vem o sol, Lulu Santos. As melhores músicas pra você na maior rádio flashback do Brasil. 3h52.
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0: Faltando agora 6 minutos para as 4.
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0: Semana pra você que ouve a Saudade FM, Eartha Kitt com Where's My Man? Ainda Raul Seixas, Ouro de Tolo e a Cristina Aguilera fechando mais uma sequência aqui na Saudade FM. Agora 4h20, ótima tarde de sábado pra você.
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0: 10 para 5 aqui na Saudade, na rádio que te faz recordar. Mambo Number 5 com Lubega. Rita Lee, Vírus do Amor, essa é a Saudade, a rádio que te faz recordar. Quem ouve lembra. Uma excelente tarde de sábado para você.
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1: 4h51.
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0: 5h25 na saudade. Yes. Owner of Lonely Heart. Aqui nos 99,7, nem Mato Grosso, promessas demais, voltamos a 1982. Essa é a Saudade FM, fazendo você voltar no tempo, com as melhores músicas do passado. 5h26.
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0: Faltando agora 3 minutos para 6, essa é a Saudade FM, Rock Brunet, Tyler Red, Off the Line, ainda Erva Doce, Erva Venenosa, voltamos a 1982, Paul McCartney, fechando a sequência aqui na Saudade FM. Faltando agora 2 minutos para 6, a gente agradece a sua companhia no FM e também através da internet.
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6h31 na saudade. Ótima noite pra você. Tonton Club com Genius of Love. Aliás, Genius of Love. Voltamos a 1982. Tiago York com Coisa Linda. Pra você, muito mais músicas no seu final de semana aqui na Saudade FM. Agora 6h32. Ótima noite. Tem mais músicas pra você. Agora tem Elvis Costello,

0: 5 para 7 aqui na Saudade, Sting, Desert Rose aqui nos 99,7 da maior rádio flashback do Brasil. Ainda na sequência, Paul Anka, Peter Cetera, George Benson, as melhores músicas para você aqui na Saudade FM. Uma excelente noite. Siga a gente lá nas redes sociais, arroba Saudade FM. 3 para 7, boa noite.
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0: 3 para 7. Boa noite pra você.
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0: Boa noite, 7h26 na saudade, Erasmo Carlos Close, ainda Dr. Doctor com Thompson Swings, aqui na Saudade FM, na maior rádio flashback do Brasil. 7h27, boa noite pra você.
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0: Um para as oito aqui na Saudade, na rádio que te faz recordar. Oldfield, Your Love, voltamos a 1986. Fechando mais uma sequência aqui na Saudade FM. Um para as oito, na sequência, depois do intervalo, tem Adriana Lima. Eu, Thiago Ferraz, volto amanhã às 15h. Continue na sintonia. Uma excelente noite para você. 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
11: Uma excelente noite para você, 8 horas e 2 minutos. Você está na Saudade FM, ZYM 717, 99,7 MHz. Eu sou Adriana Lima, fico com você até a meia-noite, abrindo a minha programação. Tem Jimmy Cliff com Peace.

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Vogue com Dancing the Night Away, clássico da década de 80, Legião Urbana com Giz e The Rolling Stones, Waiting on a Friend, na Saudade FM, a rádio que te faz recordar. Continue com a gente porque ainda tem Terry Berengrats com Whitney Houston, Titãs, Mr. Mister e muito mais músicas que marcaram as pistas e também o mundo.